0: O novo livro de Isabel Ricardo convida os leitores a mergulharem noutra aventura empolgante, recheada de ação, humor e muito perigo.
1: Passada em Penela, onde os aventureiros vão participar numas escavações arqueológicas, acabando envolvidos com os caçadores de relíquias.
0: Este é o 16º volume desta coleção que vem fascinando gerações.
1: Os Aventureiros e os Caçadores de Relíquias, de Isabel Ricardo, já disponível nas livrarias e nas grandes superfícies.
2: Obrigado, Isabel.
0: Uma edição saída de emergência.
1: Lá longe, no Olimpo, os deuses parecem estar loucos. Adonis, deus do amor, vai roubando as mulheres aos poucos.

0: Ei,
1: mas o que vem a ser isto?
2: Oh Zeus, altíssimo Deus dos deuses, em tão boa hora chegaste.
1: Mas o que se passa aqui? Está tudo doido no meu Olimpo?
3: Doido? Doidíssimas. As tuas deusas andam loucas de amor e a culpa é do tal Adonis.
1: Quem? O jovem e belo deus do amor?
2: Esse mesmo.
3: Eu logo vi. Assim que apareceu este moçoilo, eu disse logo que se aproximavam nuvens negras do Olimpo.
2: Estranho. Vi a meteorologia na televisão e disseram que o céu ia estar pouco nublado ao limpo.
1: Mas é assim tão sedutor o rapaz?
3: Sedutor ele? É um paz de alma. As deusas é que ficam todas excitadas só de olhar para ele.
2: E claro, o rapaz não chega para as encomendas e elas querem sair com ele todas ao mesmo tempo.
3: E o pior é que elas andam a descurar as suas funções.
2: Ainda agora houve uma tromba d'água em Lisboa porque uma das deusas se esqueceu da água do banho a correr enquanto fazia amor com a dona.
1: Bem, isto assim não pode continuar. Ide e trazei a minha presença.
3: Não podemos.
1: O quê? Como ousais recusar uma ordem de Zeus, o vosso superior hierárquico?
2: Sabe, é que o Adonis está trancado no seu quarto com a sua esposa.
1: E então? Afinal, não é assim tão mulherengo. Escolheu passar um serão em casa com a legítima esposa.
2: Não é isso, Zeus. Ah, como é que eu hei de explicar? Olha, posso tratá-lo por tu?
1: O quê?
2: Vá, só desta vez. Se não for assim, não vai perceber.
1: Ok, mas só um bocadinho.
2: Zeus, fica sabendo que Adonis está trancado no teu quarto com a tua esposa.
1: Adonis, meu rapaz, francamente, isso é conduta de um deus?
4: Com o devido respeito, majestade, se eu sou o deus do amor, ora, é normal que eu passe a vida a fazer isso. É isso mesmo, não é? O amor.
3: Está bem visto, sim, senhor.
1: Pois, mas isso não quer dizer que andeis por aí a assediar tudo o que seja mulher.
4: Ok, ora, isso foi só uma fase passageira. Agora já se sentem, tenho uma vida muito mais calma, no relaxa.
1: Ótimo!
4: Só tenho duas amadas.
1: Duas?
3: Olha, olha, queres ver que este Adonis é como o Marco Paulo? Tem dois amores.
4: Uma é a Afrodita, deusa da beleza.
2: Uma boa lasca.
4: E a outra é a Perséfone, a rainha do inferno.
1: Ui, temos o caldo entornado.
3: Porquê, chefe?
1: Olha, porque essas duas não se podem ver nem lambidas. Se andam atrás do mesmo homem, mais cedo ou mais tarde vai dar faísca.
2: Já deu. Andaram as duas à pancada e provocaram um terremoto na Síria.
1: Pronto, isto assim não pode continuar. Adonis, meu filho, vais passar a viver meio ano com cada uma das tuas amadas.
4: Ai, meio ano? Então, e não se arranjam aí uns 15 dias de férias?
1: Para quê? Para ires descansar nas termas?
4: Ah, não, então para ir à caça do javali, de preferência, uma fêmea.
1: Javali?
4: Claro, eu estou rodeado de deusas, ora, mas nunca perco a oportunidade de enfiar o dente numa porca, vá.
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13: 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Pastilhas e Amendoinha nunca desistem de qualquer investigação. E se procuram o que procuram, de certo o encontrarão. Podem crer.
14: Senhor Ministro das Finanças, acabaram de chegar os inspectores Pastilhas e Amendoinha.
15: E qual é o caso desta vez?
14: É por causa da retoma da economia, Senhor Ministro.
15: Pois claro, pois claro. Ai, esta minha cabeça... Eles que entrem, mas nós só pagamos em 36 meses sem juros.
14: Jura, Senhor Ministro?
15: Claro que juro. A menina alguma vez me apanhou a mentir.
14: Felizmente não. Senão quem apanhava era eu. Ai, cala-te boca. Faça o favor de entrar, senhores inspectores.
2: Com vossa licença.
15: Então, já encontraram alguma coisa, Inspector Pastilha?
2: Ainda não, Senhor Ministro, mas já me cheira a qualquer coisa. Já me cheira.
16: Já lhe cheira, chefe. Então desculpe lá desiludi-lo, mas o que se passa é que eu trago um queijo para o lanche.
2: Queijo? Palavra de honra, Amendoinha. Sabes bem que o queijo interfere com o meu faro e sem faro não funciona, pá.
16: Aguenta aí, Inspetor Pastilhas, que este queijo não tem nada a ver com faro, porque faro é no Algarve e o queijo é alentejano.
2: E quieta, Amendoinha. Então, Senhor Ministro, que contas deram afinal as suas contas?
15: Bem, só me falta encontrar o resto que resta.
2: Amendoinha, passa uma lupa. Então, onde está a lupa?
16: Está aqui arrumada nos tores, porque eu estive a limpá-la, Inspetor Pastilhas.
2: A limpá-la? Mas se estivesse a limpar a lupa, porquê?
16: Porque esta noite a minha miúda pediu uma lupa emprestada e nós temos que ser uns para os outros. Não acha, Senhor Ministro?
15: Isso de ser uns para os outros não é coisa com que eu concordo.
2: Não lhe digo, Senhor Ministro, porque ele tem as cúpulas avariadas. E olha lá, Amendoinha. O que é que a tua miúda estava a fazer com a lupa esta noite, posso saber?
16: Esteve a ver se via maior uma coisa que ela diz que é muito pequenina, chefe.
2: É isso? Acabas de me dar uma ideia que é capaz de ser a solução para encontrar o que procuramos. Amendoinha, let's go. Vamos às caldas.
16: Grande ideia, Inspetor Pastilhas. É que eu adoro cavacas.
15: O quê? Já estão de volta?
2: Nós somos mais rápidos que um fiscal das finanças a mandar efetuar uma penhora, Sr. Ministro. Pronto, Sr. Ministro, aqui tem o que procurava.
15: O quê, Inspetor Pastilhas? Mas isto é um busto do Zé Pelinho a fazer um manguito.
2: Perdão, Sr. Ministro. Isto é um modelo feito por encomenda. Repare, este Zé Povinho tem 4 braços e está a fazer 2 manguitos ao mesmo tempo, está a ver?
15: Não entendo nada, Inspetor Pastilhas. O que eu pedi para me ajudar a encontrar era a retoma para vencermos a crise. Eu continuo sem ver a retoma.
16: Eu ajudo, Senhor Ministro. Veja bem, o Zé Povinho está a fazer 2 manguitos, não está? Portanto é toma, toma. Ora, toma, toma. É retoma, Senhor Ministro. Toma, toma, igual a retoma. Ora, toma.
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14: É verdade, podes crer. O negócio do golfe em Portugal movimenta 500 milhões de euros por ano.
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12: A verdade é que a temperatura do Sol sobre a Terra continua a aumentar gradualmente em cada ano que passa.
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0: Bom dia, são 10 horas no continente e na Madeira, 9 nos Açores.
1: Arrancam na Ilha Terceira, dentro de pouco mais de uma hora, as comemorações do Dia de Portugal. Neste noticiário temos reportagem para perceber como é que Angra do Heroísmo está a receber o Presidente da República. Vamos saber se está tudo a postos para o discurso de António José Seguro. O Irão diz que vai ter de reavaliar as conversações diplomáticas com os Estados Unidos. É uma reação do Ministro dos Negócios Estrangeiros quando as tensões voltam a aumentar no Médio Oriente.
0: Agora estão 20 graus no Porto, 21 em Coimbra e também em Lisboa, 27 em Faro, 21 graus é a temperatura atual no Funchal e também em Ponta Delgada. Notícias, edição de Oriana Barcelos.
1: Falta pouco mais de uma hora para as cerimónias oficiais do 10 de junho na Ilha Terceira, nos Açores. O Presidente da República vai discursar pela primeira vez dentro de uma hora. Antes dele fala o professor universitário Miguel Monjardino, especialista em relações internacionais, nascido em Angra do Heroísmo e responsável por estas comemorações na Ilha Terceira. Estas comemorações que assinalam também os 50 anos das autonomias regionais. Os discursos acontecem no centro de Angra do Heroísmo, no Cerrado do Bailão. É lá que está a repórter Linda Luz. Linda, está tudo pronto para a cerimónia?
2: Não tudo, mas quase tudo, Oriana. Bom dia. Esta primeira celebração de António José Seguro como Presidente da República coincide, como bem disseste, com os 50 anos de autonomia dos Açores e da Madeira. É esse um dos motivos para aqui estarmos, mais especificamente no Cerrado do Bailão. Há uns anos era um campo de lavoura, agora é um parque de estacionamento que serve a Angra do Heroísmo. É ainda um autêntico anfiteatro ao ar livre e por isso mesmo é local de vários eventos musicais e culturais na cidade. Eu estou junto ao palco desta arena, onde normalmente atuam artistas, mas hoje estão montados todos os meios técnicos para daqui a pouco televisões e rádios iniciarem as suas emissões especiais. À minha frente, grandes toldos, largas dezenas de cadeiras para todos os convidados e, claro, o púlpito de onde vão discursar António José Seguro e Miguel Monjardino, ele que foi escolhido para presidir a comissão organizadora destas celebrações. Entre o palco e o grande todo, os militares estão já organizados em formatura. Marinha, Força Aérea e Exército. Tudo cronometrado, seguindo um protocolo rígido. Por trás deste, chamemos-lhe, cenário solene, está a Fortaleza de São João Batista, aninhado no Monte Brasil, uma península da cidade de Angra do Heroísmo. Agora é quartel militar, é também um monumento visitável, mas já foi a maior estrutura de defesa, a mais importante também, a estrutura de defesa de Angra do Heroísmo, cidade que chegou a ser, por duas vezes, capital de Portugal e do Reino de Portugal. Convidados e entidades vão chegando, também já há alguns populares a juntarem-se no relevado que circunda esta arena, alguns para ver e ouvir o Presidente da República, outros para assistir às honras militares que marcam este importante dia. Dia de Portugal, de Camões e das comunidades portuguesas, um dia ameno com um céu meio encoberto aqui na cidade de Angra do Heroísmo.
1: Repórter Linda Luz, que está a acompanhar as cerimónias oficiais do 10 de junho na Ilha Terceira, nos Açores. Com ela estão também as jornalistas Lília Almeida, Eduarda Mendes e a editora de política da Antena 1, Natália Carvalho. Elas vão abrir emissão especial aqui na rádio depois das 11 da manhã. As comissões de proteção de crianças e jovens sinalizaram no ano passado 6 situações de trabalho infantil, todas relacionadas com práticas de mendicidade. Os números estão no relatório anual de avaliação de atividades das CPCJs, que revela que foi no Montijo que houve o maior número de problemas, com 4 casos sinalizados. A Comissão Nacional diz que essas situações estão muitas vezes associadas a contextos de pobreza, exclusão social e fragilidade familiar. O ministro dos Negócios Estrangeiros do Irão diz que o país vai ter de reavaliar, a partir de agora, o caminho diplomático que está a ser trilhado com os Estados Unidos. Ismail Begaí defendeu esta quarta-feira que Washington está a minar as conversações e disse mesmo que o processo não pode avançar quando há violações do cessar-fogo e mensagens contraditórias. Teherão aponta ainda a Israel, diz que os ataques no Líbano também prejudicam o processo de pacificação. As tensões continuam a subir no Médio Oriente, depois de o Irão ter atacado esta noite bases norte-americanas na Jordânia, no Kuwait e no Bahrein. Foi uma retaliação contra os Estados Unidos, que investiram contra alvos iranianos no Estreito de Hormuz. O papel de Washington na geopolítica, a intervenção na guerra no Médio Oriente e outras ações internacionais estão a ter impacto na forma como os europeus olham agora para o outro lado do Atlântico. Nunca o nível de confiança europeia sobre os Estados Unidos esteve tão baixo. Um estudo do Conselho Europeu de Relações Externas, Guilherme de Sousa, revela que só um em cada 10 europeus vê os Estados Unidos como um país aliado.
3: A confiança dos europeus nas relações com os Estados Unidos está em níveis historicamente baixos. O estudo do Conselho Europeu de Relações Externas, realizado em 15 países, conclui que um em cada 4 europeus vê a América como um rival ou adversário. Destaque para a Dinamarca, a França, a Espanha ou a Suíça, países onde os residentes têm dúvidas quanto ao futuro da relação transatlântica. Apenas 11% dos inquiridos veem os Estados Unidos atualmente como um aliado. No que diz respeito a Portugal, o estudo, divulgado pelo britânico The Guardian, revela que os portugueses estão entre os europeus mais preocupados com uma possível crise económica. A falta de confiança pode-se explicar por vários motivos, desde logo com a chegada de Donald Trump à Casa Branca e com a política seguida pela administração norte-americana. Por exemplo, as ameaças de anexação da Groenlândia, a falta de apoio à Ucrânia ou a desvalorização da NATO.
1: As conclusões de um estudo do Conselho Europeu de Relações Externas, divulgado antes dos encontros do G7 e da NATO em França e na Turquia nas próximas semanas. Os países do G7 e a China vão juntar-se esta quinta-feira para debater os desequilíbrios comerciais no mundo. É um encontro por videoconferência que vai ser liderado pelo presidente francês Emmanuel Macron. O gabinete do presidente diz que a reunião demonstra a disponibilidade da China, dos Estados Unidos e da Europa para coordenarem medidas económicas. Vão participar no encontro vários parceiros, entre eles o Fundo Monetário Internacional. Dia de estreia no teatro, a Companhia Mais Um, dirigida por Silvina Pereira, apresenta hoje um texto de Camões, num dia em que também ele é celebrado neste feriado. A companhia, que estuda e divulga o repertório clássico português, menos conhecido do público, leva a palco Anfitriões, uma intriga de deuses e mortais. Sandy Gageiro.
4: A peça centra-se numa das aventuras amorosas de Júpiter no mundo dos mortais. Nesta narrativa vamos encontrar equívocos, conflitos em torno da identidade, humor e confusões.
5: É uma peça que ao longo dos séculos muitos autores têm glosado, têm pegado nesse tema. É muita invenção teatral, uma grande capacidade de jogo cênico. Portanto, muita ação.
4: Silvina Pereira encena esta peça, um regresso a Camões que a companhia conhece bem.
5: Por detrás de todos os géneros, os sonetos, sente-se sempre a marca de um grande poeta. E de um grande poeta dramático.
4: A companhia Teatro Mais Um, dirigida artisticamente por Silvina Pereira, dedica-se há mais de 4 décadas à investigação, à encenação e a promover textos fundamentais da literatura portuguesa. No entanto, sente que, em Portugal, não é dado o devido valor aos clássicos nacionais e refere que há todo um manancial do século XVI para conhecer.
5: Ou seja, há um divórcio, há um dissídio profundo entre os portugueses e a sua arte e os seus nomes maiores, as suas maiores produções.
4: E é por isso que a companhia continua a defender o repertório clássico e é possível conhecer este Camões cheio de ação, enganos e desenganos na peça Anfitriões.
1: A nova peça da Companhia Mais Um estreia este feriado no Auditório Camões, em Lisboa. Fica lá até sexta-feira, depois segue para o Auditório de Santa Joana Princesa. A fechar, a notícia de uma despedida. José Mourinho despediu-se hoje do Benfica com uma mensagem nas redes sociais. O treinador afirma que representar o clube foi uma honra e um privilégio. Numa mensagem divulgada há pouco no Instagram, o treinador agradece a oportunidade de treinar o Clube da Luz ao presidente Rui Costa. Na mensagem de despedida, José Mourinho agradece também ao staff do Benfica Campos, no Seixal, e aos jogadores. O treinador português está de malas feitas para a capital espanhola. O Real Madrid vai pagar 15 milhões, o valor da cláusula de rescisão, para contratar o agora ex-treinador do Benfica.
0: Edição de Oriana Barcelos, simultâneo da RTP Antena 1 com a RTP Antena 1 Açores e também com a RTP Mundo. 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

Obrigado. Esta próxima canção teve um, que eu já fiz há um tempo, chamada Dancemos no Mundo, teve um título de trabalho, quando não tinha ainda título para ela, que era Fronteiras, muito simplesmente, porque de facto o tema era esse, era o tema das pessoas que estão separadas, mesmo querendo estar juntas, e que estão separadas por barreiras ideológicas, barreiras políticas, barreiras rássicas, e tudo isso que impede as pessoas de se juntarem e poder, no fim de contas, utopicamente dançar juntas. Portanto, hoje esta canção é de...

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São 23 horas.

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0: 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São 0 horas. 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